companhia de Cruz na boca há uns 7 anos. Se pensa em ar, este achar, este é com outro sulete, cadê-se que é a magame, Bera?